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Júlia, dessa vez você se superou, viu? Por mim, galera, estamos na cena, né? Palmas para os nossos atores, galera!

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1: Bom dia, são 3 horas. 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
1: Bom dia, são 4 horas. 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
1: Bom dia, são 5 horas. 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
1: Bom dia, são 6 horas. 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

0: Bom dia, são 8 horas. 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
4: Pela Meda, uma corrida de touros com os cavaleiros Ana Batista, João Moura Caetano e Luís Rocinol Júnior é o destaque do programa da Feira do Mundo Rural de Meda, que terá lugar este sábado e domingo na nave de exposições de Meda. O evento visa promover os produtos locais e o território, mas também é uma homenagem a quem cuida da terra, dos animais e da floresta no Ano Internacional das Pastagens e dos Pastores. O programa da feira conta com várias iniciativas associadas ao mundo rural, com destaque para o 2º Concurso Nacional de Ovinos da raça Churra Mondegueira, o 3º Encontro de Tratores Agrícolas e a Corrida de Touros. O presidente da Câmara de Meda, em entrevista à Meda FM, diz que serão 2 dias para valorizar os nossos pastores, produtores pecuários, agricultores, produtores de mel e outros. César Figueiredo adiantou que no dia 18 de julho há lugar ao À Beira e Douro, evento dedicado à viticultura, enologia e aos produtores e engarrafadores do concelho.
5: A Feira do Mundo Rural visa valorizar quem ocupa esse mesmo mundo rural. E temos 2 dias que permite a valorização dos nossos pastores, dos nossos produtores pecuários, dos nossos agricultores, dos nossos produtores de mel. Permite que, através deste evento, as pessoas possam ser promovidas do ponto de vista do que fazem durante o ano. Esta gente não pode ser esquecida, porque esta gente é que ocupa verdadeiramente estes territórios. E, normalmente, nós falamos muito nos territórios do interior, falamos muito na importância dos territórios do interior, mas, na verdade, não fazemos eventos para promover, valorizar a identidade própria de um povo, de uma terra e dessas gentes. E visa, nestas 48 horas, que são poucas, para valorizar aquilo que temos de bom. Quanto à tourada ou à corrida de touros, ela é uma essência e faz parte da nossa cultura tradicional portuguesa, como faz parte da gastronomia, como faz parte do património, e a obrigação do autarca é trazer cultura também aos nossos territórios. E através desta ação que é uma ação nobre de proteger uma espécie que é o touro bravo e que permite, através destes eventos, valorizar o cavalo lusitano português e também valorizar o touro bravo. E também trazer à Meda essa mesma cultura enraizada no nosso território e no nosso país, e nós devemos preservar a entidade, porque quando nós nos esquecemos de onde vimos, não sabemos quem somos e não sabemos o caminho que devemos trilhar. E eu sei perfeitamente que nós temos que valorizar algo, e esse algo é quem realmente ocupa um território chamado baixa densidade, com alta resiliência, mas que, tendo todas as deficiências e as insuficiências que são conhecidas, permitem também valorizar aquilo que são os nossos concelhos, as nossas gentes e uma amplitude enorme daquilo que são as nossas tradições.
4: O touro bravo só existe se houver lide, porque se não houver lide é uma raça que desaparece.
5: As ovelhas só existem se tivermos pastores. Os pastores só existem se nós dermos condições para que possam tirar proveito dessa ação de andar no pastoreio, de controlar aquilo que são as infestantes, de serem os próprios pastores com o seu rebanho, os sapadores deste território. E se é importante nós valorizarmos aquilo que é a essência também do pastor, também é importante valorizar aquilo que são as ganaderias que permitem a preservação geração de Doutor Bravo e que através deste evento podemos valorizar essa mesma espécie que é secular e que nós não nos devemos esquecer dela.
4: Como é que está hoje o Conselho de Meda, sendo que o setor primário é determinante na economia?
5: A Meda é uma terra essencialmente agrícola, onde tem uma transição do Douro para a Beira, por isso temos um património vitícola ímpar, que vale a pena valorizar, e dentro deste evento também podemos valorizá-lo, apesar de termos um evento próprio que se vai realizar dia 18 de julho, que é o A Beira e Douro, mas permite este evento, nestas 48 horas, valorizar aquilo que são a ação dos sapadores, a ação dos apicultores, a ação dos nossos produtores pecuários, a ação do que é os nossos empresários agrícolas. Por isso é que há o terceiro encontro dos tratoristas da Meda, porque essa gente também tem que ser valorizada, tem que ser reconhecida. E é neste ecossistema, nesta sinergia, na importância de cada um deles, e que cada um deles não é mais importante que o outro, porque a importância é o conjunto deles todos funcionarem e estarem articulados, que permite depois termos produtos de excelência, do vinho, do mel, do azeite, entre outros, porque se nós valorizarmos os nossos produtores e se os produtos dos nossos produtores forem valorizados, criamos economia, e se criarmos economia, criamos a possibilidade de fixação das nossas terras, das nossas gentes e dos nossos jovens, e por isso é importante a valorização dos nossos produtos e dos nossos produtores, e nós não devemos, eu digo sempre isso, não devemos ter vergonha de valorizar aquilo que somos e aquilo que temos, e nós somos uma terra de agricultores que aceita que haja outros setores, que tem que se inovar para ter outros setores, até para ter um futuro mais risonho, mas nunca devemos descurar aquilo que é a importância máxima de um setor primário, que é a nossa agricultura, que assenta em produtores e em gente que sabe valorizar a nossa terra e a nossa gente.
4: A transformação é um processo importante também, em alguns produtos, estou-me a lembrar, por exemplo, da amêndoa ou da castanha.
5: Todos os produtos são importantes, os frutos secos têm um panorama regional e conseguido têm uma importância máxima. Todos eles sem exceção, e é o conjunto deles que faz o crescimento da economia do nosso território. Eu não valorizo mais um que os outros, eu valorizo a todos. É claro que o impacto que tem a vinha é diferente das outras culturas, mas todas as culturas que assentam e que permitem a fixação das nossas gentes e que a criação de riqueza devem ser valorizadas. Como é que podem ser valorizadas? Do ponto de vista estatal, com medidas próximas do agricultor e da agricultura, mas também nas autarquias locais, neste caso do Conselho da Meda, que permita a valorização e que permita, através destes eventos, que permita às pessoas que vêm visitar e aos próprios que durante 365 dias andam ao sol, andam à chuva, andam ao frio e andam ao calor, que nestas 48 horas tenham a possibilidade de também usufruírem daquilo que fizeram durante estes dias todos. E também é um prémio para eles todos, um prémio da participação, há almoços convívios, há prémios, não do ponto de vista de quem é o melhor ou quem é o pior, do ponto de vista que são todos importantes e só eles, com a sinergia deles e com a importância de cada um deles, é que podemos fazer crescer um concelho como o nosso.
4: O que é que vai acontecer nesse evento de julho?
5: Temos o A Beira e Douro, que está dedicado basicamente à viticultura e à enologia e aos nossos produtores e engarrafadores. É mais específico, mas também cabe todo o resto. Neste aqui, que vamos estar no próximo dia 20 e dia 21, assenta essencialmente na valorização do setor primário como um todo. Por isso é que nós, desde sábado até ao final de domingo, temos várias ações. Não podemos esquecer da caça, da importância da caça, a continuidade do encontro das matilhas, e da caça maior e da caça menor, até porque tem uma importância maior, que hoje são os caçadores que permitem a correção do javali, que está a ser nefasto para as nossas culturas. Por isso a caça pode ser uma forma de atrair pessoas ao nosso território, mas também uma forma de controlar predadores que neste momento estão a criar situações em que o agricultor não consegue ter o devido rendimento por força dos prejuízos que afetam as suas culturas. E é nessa valorização da caça, dos produtores pecuários, dos produtores da enologia e da viticultura, dos produtores dos frutos secos, dos produtores todos, sem exceção, que assenta a valorização de um território e de um concelho, de uma região, e que podemos também valorizar um país no seu todo.
4: César Figueiredo, Presidente da Câmara de Meda, e a Feira do Mundo Rural que acontece este fim de semana. Quanto ao tempo, para hoje o Instituto Português do Mar e da Atmosfera prevê céu limpo e vento fraco. Quanto às temperaturas, a máxima prevista para hoje na Meda é de 33 graus. Atenção à subida das temperaturas para os próximos dias, com máximas acima dos 35 graus.
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0: Bom dia, são 9 horas. 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
4: Pela Meda, uma corrida de touros com os cavaleiros Ana Batista, João Moura Caetano e Luís Rocional Júnior é o destaque do programa da Feira do Mundo Rural de Meda, que terá lugar este sábado e domingo na nave de exposições de Meda. O evento visa promover os produtos locais e o território, mas também é uma homenagem a quem cuida da terra, dos animais e da floresta no Ano Internacional das Pastagens e dos Pastores. O programa da feira conta com várias iniciativas associadas ao mundo rural, com destaque para o 2º Concurso Nacional de Ovinos da raça Churra Mondegueira, o 3º Encontro de Tratores Agrícolas e a Corrida de Touros. O presidente da Câmara de Meda, em entrevista à Meda FM, diz que serão 2 dias para valorizar os nossos pastores, produtores pecuários, agricultores, produtores de mel e outros. César Figueiredo adiantou que no dia 18 de julho há lugar ao À Beira e Douro, evento dedicado à viticultura, enologia e aos produtores e engarrafadores do concelho.
5: A Feira do Mundo Rural visa valorizar quem ocupa esse mesmo mundo rural. E temos 2 dias que permite a valorização dos nossos pastores, dos nossos produtores pecuários, dos nossos agricultores, dos nossos produtores de mel. Permite que, através deste evento, as pessoas possam ser promovidas do ponto de vista do que fazem durante o ano. Esta gente não pode ser esquecida, porque esta gente é que ocupa verdadeiramente estes territórios. E, normalmente, nós falamos muito nos territórios do interior, falamos muito na importância dos territórios do interior, mas, na verdade, não fazemos eventos para promover, valorizar a identidade própria de um povo, de uma terra e dessas gentes. E visa, nestas 48 horas, que são poucas, para valorizar aquilo que temos de bom. Quanto à tourada ou à corrida de touros, ela é uma essência e faz parte da nossa cultura tradicional portuguesa, como faz parte da gastronomia, como faz parte do património, e a obrigação do autarca é trazer cultura também aos nossos territórios. E através desta ação que é uma ação nobre de proteger uma espécie que é o touro bravo e que permite, através destes eventos, valorizar o cavalo lusitano português e também valorizar o touro bravo e também trazer à Meda essa mesma cultura enraizada no nosso território e no nosso país. E nós devemos preservar a entidade, porque quando nós nos esquecemos de onde vimos, não sabemos quem somos e não sabemos o caminho que devemos trilhar. E eu sei perfeitamente que nós temos que valorizar algo, e esse algo é quem realmente ocupa um território chamado baixa densidade, com alta resiliência, mas que, tendo todas as deficiências e as insuficiências que são conhecidas, permitem também valorizar aquilo que são os nossos concelhos, as nossas gentes e uma amplitude enorme daquilo que são as nossas tradições.
4: O touro bravo só existe se houver lide, porque se não houver lide é uma raça que desaparece.
5: As ovelhas só existem se tivermos pastores. Os pastores só existem se nós dermos condições para que possam tirar proveito dessa ação de andar no pastoreio, de controlar aquilo que são as infestantes, de serem os próprios pastores com o seu rebanho, os sapadores deste território. E se é importante nós valorizarmos aquilo que é a essência também do pastor, também é importante valorizar aquilo que são as ganaderias que permitem a perseveração do Dr. Bravo e que através deste evento podemos valorizar essa mesma espécie que é secular e que nós não nos devemos esquecer dela.
4: Como é que está hoje o Conselho de Meda, sendo que o setor primário é determinante na economia?
5: A Meda é uma terra essencialmente agrícola, onde tem uma transição do Douro para a Beira, por isso temos um património vitícola ímpar, que vale a pena valorizar, e dentro deste evento também podemos valorizá-lo, apesar de termos um evento próprio que se vai realizar dia 18 de julho, que é o A Beira e Douro, mas permite este evento, nestas 48 horas, valorizar aquilo que são a ação dos sapadores, a ação dos apicultores, a ação dos nossos produtores pecuários, a ação do que é os nossos empresários agrícolas. Por isso é que há o terceiro encontro dos tratoristas da Meda, porque essa gente também tem que ser valorizada, tem que ser reconhecida. E é neste ecossistema, nesta sinergia, na importância de cada um deles, e que cada um deles não é mais importante que o outro, porque a importância é o conjunto deles todos funcionarem e estarem articulados, que permite depois termos produtos de excelência, do vinho, do mel, do azeite, entre outros, porque se nós valorizarmos os nossos produtores e se os produtos dos nossos produtores forem valorizados, criamos economia, e se criarmos economia, criamos a possibilidade de fixação das nossas terras, das nossas gentes e dos nossos jovens, e por isso é importante a valorização dos nossos produtos e dos nossos produtores, e nós não devemos, eu digo sempre isso, não devemos ter vergonha de valorizar aquilo que somos e aquilo que temos, e nós somos uma terra de agricultores que aceita que haja outros setores, que tem que se inovar para ter outros setores, até para ter um futuro mais risonho, mas nunca devemos descurar aquilo que é a importância máxima de um setor primário, que é a nossa agricultura, que assenta em produtores e em gente que sabe valorizar a nossa terra e a nossa gente.
4: A transformação é um processo importante também, em alguns produtos, estou-me a lembrar, por exemplo, da amêndoa ou da castanha.
5: Todos os produtos são importantes, os frutos secos têm um panorama regional e conseguido têm uma importância máxima. Todos eles sem exceção, e é o conjunto deles que faz o crescimento da economia do nosso território. Eu não valorizo mais um que os outros, eu valorizo a todos. É claro que o impacto que tem a vinha é diferente das outras culturas, mas todas as culturas que assentam e que permitem a fixação das nossas gentes e que a criação de riqueza devem ser valorizadas. Como é que podem ser valorizadas? Do ponto de vista estatal, com medidas próximas do agricultor e da agricultura, mas também nas autarquias locais, neste caso do Conselho da Meda, que permita a valorização e que permita, através destes eventos, que permita às pessoas que vêm visitar e aos próprios que durante 365 dias andam ao sol, andam à chuva, andam ao frio e andam ao calor, que nestas 48 horas tenham a possibilidade de também usufruírem daquilo que fizeram durante estes dias todos. E também é um prémio para eles todos, um prémio da participação, há almoços convívios, há prémios, não do ponto de vista de quem é o melhor ou quem é o pior, do ponto de vista que são todos importantes e só eles, com a sinergia deles e com a importância de cada um deles, é que podemos fazer crescer um concelho como o nosso.
4: O que é que vai acontecer nesse evento de julho?
5: Temos o A Beira e Douro, que está dedicado basicamente à viticultura e à enologia e aos nossos produtores e engarrafadores. É mais específico, mas também cabe todo o resto. Neste aqui, que vamos estar no próximo dia 20 e dia 21, assenta essencialmente na valorização do setor primário como um todo. Por isso é que nós, desde sábado até ao final de domingo, temos várias ações. Não podemos esquecer da caça, da importância da caça, a continuidade do encontro das matilhas, e da caça maior e da caça menor, até porque tem uma importância maior, que hoje são os caçadores que permitem a correção do javali, que está sendo fasto para as nossas culturas. Por isso a caça pode ser uma forma de atrair pessoas ao nosso território, mas também uma forma de controlar predadores que neste momento estão a criar situações em que o agricultor não consegue ter o devido rendimento por força dos prejuízos que afetam as suas culturas. E é nessa valorização da caça, dos produtores pecuários, dos produtores da enologia e da viticultura, dos produtores dos frutos secos, dos produtores todos, sem exceção, que assenta a valorização de um território e de um concelho, de uma região, e que podemos também valorizar um país no seu todo.
4: César Figueiredo, Presidente da Câmara de Meda, e a Feira do Mundo Rural, que acontece este fim de semana. Quanto ao tempo, para hoje o Instituto Português do Mar e da Atmosfera prevê céu limpo e vento fraco. Quanto às temperaturas, a máxima prevista para hoje na Meda é de 33 graus. Atenção à subida das temperaturas para os próximos dias, com máximas acima dos 35 graus.
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Hoje aqui com alguns problemas técnicos, mas sempre nós aqui a conversar. Não sei se já estamos a chegar ou não, mas eu acredito que sim. Acredito que sim. Então, para si, seja bem-vindo a esta emissão de especial a partir da meta. Já estamos assim, agora já estamos a resolver o problema, já estamos em condições de fazer as entrevistas. Eu vou deixar aqui para vocês, ver se consigo ir até lá abaixo, para entrevistar as pessoas. E eu vou ver se consigo ir até lá embaixo ao ponto para entrevistar as pessoas. Vamos lá ver. Isto tem um alcance de 50 metros, pode ser que a gente consiga. Ver se o senhor procura o veterinário, por favor. Chama por ele, por favor. Vamos até lá abaixo. Nós estamos sempre de via aberta neste momento. Estamos com alguma interferência de telemóvel, portanto vamos aguardar aqui.

Bom, temos aqui a indicação para agradecermos a todos os produtores e também a todos os produtores que estão, e expositores que estão lá em cima. Um agradecimento especial de toda a Rádio Meda e também de toda a organização. Por isso mesmo, gostaríamos de falar com alguém em especial. Aguardamos a todo momento que alguém se venha aqui da organização para que nós possamos conversar mais um pouco, assim que seja possível. É possível. Vamos embora. Vamos então tentar aqui embaixo ver se vamos falar com alguns pastores. Vem comigo. Deixa-me meter aqui? Pronto, ok. Então, e...

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0: Agora sim. Então, para assim, seja bem-vindo. Agora sim, acho que nós vamos conseguir. Ainda não consegui comer o bolo. Mas vou comê-lo com certeza, porque está, certamente está delicioso. Vamos aqui falar com uma menina muito simpática, que já estivemos a falar várias vezes, mas nunca, acho que alguma coisa estava a dizer para a gente conversar com, mais que uma vez, não é? Mas desta vez acredito que desta vez as coisas já estão a funcionar. Bom, vamos lá então. Thaís, não é? O seu nome. Você representa uma associação Inova Rural. Não é associação? É associação, sim. Não é? Então fale-me sobre a Inova Rural. O microfone é seu. Esteja à vontade. Fale o que você achar melhor.
1: Bom dia a todos os ouvintes da Meda FM. Vou então aproveitar este momento para apresentar um projeto, o Inova Rural. Antes de apresentar o projeto Inova Rural, que faz parte aqui e que está presente aqui na Meda em Trancoso, devo dizer-lhe que ele tem uma ramificação, ou seja, a ramificação é um projeto social que já existe em Tarouca, que se chama Inova Terra, que inclusive é, convido todos os nossos ouvintes a seguir-nos nas redes sociais. É um projeto que já trabalha há muitos, muitos anos com jovens, trabalha inclusive com o Corpo de Solidariedade Europeu, trabalha muito o mundo rural com os jovens e não só, e agora, mais recentemente, surgiu no fundo um desafio, porque não levar este projeto mais além de Tarouca, e veio então até nós, até Trancoso e Meda, e vai estar cá também a trabalhar nos dois concelhos durante os próximos 3 anos. Devo dizer que este projeto então chama-se Inova Rural e tem como objetivo empoderar mulheres rurais, isto porque queremos que as nossas senhoras se possam empoderar, queremos capacitá-las de alguma forma para que elas possam tirar o maior rendimento possível do trabalho que elas têm da terra e que trabalham com tanto amor e carinho. Para isso, demos vários workshops de capacitação. Por exemplo, em abril tivemos um workshop sobre licenciamento de cozinha, que é tão importante, não é? Até mesmo para participar neste tipo de eventos e até para vender produtos para lojinhas, para fazer inclusive também eventos, casamentos, batizados, o que for. É sempre importante termos as nossas coisinhas regularizadas e legalizadas, e nós primamos muito por aí. Portanto, gostamos sempre de dar informação às nossas senhoras para que elas possam trabalhar com qualidade. Depois, dizer também que o nosso projeto Inova Rural abriu muito recentemente. Ele está cá desde setembro de 2025 e em abril de 2026 abrimos portas para uma lojinha de produtos locais que existe em Trancoso, junto ao restaurante do Cantinho dos Arcos, ali mesmo em frente ao Pelourinho, ali na Praça de Dom Dinis, para quem conhece, mesmo ali no centro histórico de Trancoso. Dizer que esta nossa lojinha é muito especial, porque para além de ter produtos locais, produtos regionais, é também um espaço onde temos as portas abertas para um gabinete de apoio à mulher rural. É aqui a sede do Inova Rural, aqui no caso na lojinha. Eu falo, estou a pensar quase que estou lá, não é? Porque a rádio também tem esta magia, não é? Às vezes a gente se teletransportar enquanto estamos a falar em pensamento. A nossa sede, portanto, do Inova Rural está na nossa lojinha, que é também um gabinete de apoio à mulher rural, onde é possível ter sessões de mentoria. Suponhamos, por exemplo, que desse lado de lá, que tem aí ouvintes, que por acaso até, vou dar aqui um exemplo, que são jovens e que, tal como eu, não querem deixar o interior e querem lutar por aquilo que cá existe, que olham para a terra com os olhos, mesmo de tentar rentabilizar ao máximo a terra, tentar tirar o máximo de partido de lá, e veem que ali está um tesouro ainda por explorar. Nós conseguimos dar, no fundo, quase que o passo a passo para que possam obter financiamentos. Por exemplo, ajudamos no que toca à elaboração de candidaturas para obtenção de financiamentos. Isso é muito importante, porque às vezes estamos muito perdidos. Ou seja, nós até podemos ter a ideia, podemos inclusive é ter os terrenos, por exemplo, até se quisermos começar uma exploração pecuária, se quisermos produzir amêndoa, se quisermos produzir azeite, podemos até ter os terrenos, mas às vezes falta-nos o essencial, não é? E que no caso é o dinheiro, e nós conseguimos muito ajudar nessa parte. E não só, também no debate de ideias, isso também é importante, porque às vezes duas cabeças pensam melhores do que uma, e como nós temos uma grande rede a trabalhar connosco,

0: Mas convido então aqui, se calhar no geral, todos os nossos ouvintes a seguirem-nos nas redes sociais. Inove Terra é o projeto mãe. Estamos cá aqui em Trancoso e Meda com o projeto Inove Rural. Damos vários workshops, têm é que seguir as nossas redes, porque é lá que estamos presentes. E depois, pronto, alguma dúvida que tenham, podem mandar-nos mensagem, então já sabem, fazer-nos uma visita na nossa lojinha Welcome Trancoso, e tenho a certeza que vão ser muito bem recebidos e quiçá até me levem assim uns frutinhos, que isso é que a gente também quer, não é? A gente queremos dar a conhecer as riquezas dos nossos concelhos, no caso. E lá temos uma vasta gama de produtos de várias senhoras com quem já estamos a trabalhar. Isso também é muito bonito, porque já estamos a criar uma comunidade muito grande.
1: Bem, eu só tenho a dizer muito obrigado, pelo menos por razão. Para quem disse que estava atrapalhada...
0: Eu não estava.
1: Ela hoje estava... Muito obrigado. Facilitou-me imenso trabalho. Muito obrigado.
0: Obrigada a nós, Carlos.
1: Obrigado, foi um prazer, tá?
0: Obrigada.
1: Qualquer coisa, a gente está aí, está bem? Tá, obrigado. Bom, tivemos assim com a Associação Inove Rural, aguardamos a qualquer momento mais convidados, não sei se convidados, entretanto vamos à música, vamos passar um pouco de música e vou tentar ligar a alguém que possa ajudar aqui para nós podermos eventualmente falar com mais alguém. Até já!

Capitão Princesas, bem-vindo. Nós continuamos aqui na senda das nossas entrevistas. Aguardamos a qualquer momento o Presidente da Câmara da Meda, onde vamos lhe perguntar algumas questões sensíveis ao, relativamente aos, a este evento. Portanto, aguardamos a todo momento que ele venha. E aproveito já também para lhe falar do seguinte: o programa de hoje. O programa de hoje, vamos aqui procurar, portanto, durante a tarde, ao destaque da atividade sinotécnica, cães da Polícia do Comando Territorial da Guarda, marcado para as 15h30. O programa só vem aqui o sábado. Bom, portanto, o que diz respeito ao domingo, o evento entrega a celebração internacional das pastagens dos pastores, reforçando a ligação à feira e identidade rural do território. O que eu tinha falado há pouco já se tinha passado no dia de ontem. Portanto, para si que está aí desse lado, nós às vezes as informações não chegam a nós como deviam chegar. Portanto, vamos aguardar a entrevista com o seu presidente para ver qual foi, como é que correu, como é que está a correr, como é que correu o dia de ontem, como é que correu, está a correr o dia de hoje. Como é que está a correr o dia de hoje, quais são as expectativas, se é para se repetir. Isso são algumas questões que eu contenciono perguntar ao Presidente da Câmara da Meda. Aguardamos a todo momento a chegada dele, portanto, vamos lá então falar com ele. Aguardamos a todo momento que ele nos atenda, com certeza. Ele está ali numa conversa com alguém e eu espero que ele não se esqueça de nós, que certamente não se vai esquecer. Portanto, daqui a pouco também falamos com alguns expositores. Portanto, é isso que eu aguardo. Vamos aguardar aqui alguns minutos à espera dele que venha. Isto dá mais ou menos 50 metros, é o tempo que vai chegar até aqui. Portanto, vamos lá então. Estamos preparados. Portanto, aguardamos a qualquer momento. Portanto, vou ter que continuar a falar. Vamos então aguardar mais um momento, vamos ver como é que estão as coisas. Assim que seja possível, a gente retorna aqui à nossa emissão para falarmos com o Presidente. Tá bom? Vamos então, segue a emissão dos estúdios neste momento. Vamos pôr a emissão dos estúdios, a partir dos estúdios, para que se possa emitir alguma música. Só a minha voz começa a encher, começa a fazer eco.

Agora sim, acho que vamos conseguir falar com o nosso Presidente da Câmara. Presidente da Câmara da Meda, vamos tentar falar com ele, como é lógico. Mas ele já fugiu. Vamos tentar buscá-lo. Vamos buscá-lo novamente. Bom, aguardamos a todo momento a chegada do Presidente. Vamos aguardar a todo momento. Ok. Vamos tentar.

0: Vamos tentar chegar aqui. Estamos a chegar aqui, não? Vamos chegar, chegamos. Chegamos, chegamos. Estamos aqui. Não, não, pode ser aqui, não tem problema nenhum. Pode ser aqui. Bom, agora sim já conseguimos encontrar o Sr. Presidente da Câmara, Andameda. Sr. Presidente, como é que está a correr o evento neste momento? Como é que correu ontem? Como é que está a correr hoje?
1: Está a correr bem. Isto é um evento que visa dar visibilidade aos produtores da terra, ao mundo rural na sua essência. Ontem tivemos um dia em cheio com aquilo que foi o colóquio da apicultura, a apresentação do 11º Encontro das Matilhas de Caça Maior, a exposição canina, que valoriza também uma atividade muito importante no nosso território, que é a atividade cinegética, que é um património gastronómico, mas também um património para a nossa comunidade do ponto de vista financeiro. Claro que nós vimos de um ano que tivemos os incêndios de 2025, em que neste momento existem constrangimentos nessa área, mas devemos e temos a obrigação de valorizar essa área cinegética. Depois, durante o dia também, houve vários eventos em que proporcionaram às pessoas ligadas a este mundo rural e às pessoas que, não tendo a ligação ao mundo rural, podem ter conhecimento do que acontece no mesmo. E eu fico muito grato àqueles participantes, aos nossos visitantes, porque é através da valorização deste evento, destas pessoas, destas coletividades, destas entidades, que podemos valorizar uma região num todo, uma região que permite dar rendimento ao país, que permite dar produtos de autenticidade ao país, e que vale a pena valorizar e que vale a pena nós não termos vergonha de os valorizar. Por isso este evento é para essa gente toda que dos 365 do ano anda de sol a sol, que trabalha arduamente, e que estes dois dias são para eles e é dedicado a eles e é para a valorização dos próprios.
0: Diga uma coisa, excedeu as expectativas?
1: Sim, é assim. As minhas expectativas são sempre a valorização dos nossos produtos. Estamos na quinta edição, há aspectos que temos que melhorar, mas é claro que quando vejo as nossas entidades, os nossos agricultores inseridos e envolvidos, fico muito satisfeito, porque não vale a pena falarmos na agricultura se não valorizarmos as pessoas que estão ligadas à agricultura. E a participação deles dá um sinal que eles estão com esta feira, estão com este evento e querem que este evento continue. A nossa obrigação é investir neste mesmo evento, mudar aquilo que pode ter corrido menos bem, que não é muita coisa, valorizar aquilo que correu bem, que é muita, mas na essência é tornar possível e ter a possibilidade que para o ano isto volte a acontecer e que para o ano vamos ter mais um fim de semana em cheio na valorização.
0: E eu espero estar cá também, mas uma pergunta que eu lhe quero falar, porque é a primeira vez que vai haver uma tourada aqui. É? Com grandes nomes da tourada nacional,
1: sim.
0: Que não é normal,
1: sim.
0: Que é um evento que é de celebrar e de quem sabe repetir com esses participantes tão nobres e tão, tão famosos. O que é que tem a dizer?
1: É claro, a tourada, nós percebemos que há pessoas que valorizam a tourada e há outros que não valorizam a tourada. Primeiro, é algo que é tradicional e é nosso e é do nosso país? Sim. Segundo, essa atividade é legal? É. Então nós, dentro da legalidade, da constitucionalidade que nos é permitida, devemos valorizar a nossa cultura no seu todo. E a Meda nunca teve, e por isso fico muito contente da Meda pela primeira vez ter a primeira corrida de todos, Cidade de Meda. Isto traz também uma tradição que, não sendo da nossa região, é do nosso país, e nós também gostamos que as outras regiões valorizem aquilo que é a nossa cultura, nomeadamente a cultura vitícola e aquilo que é a nossa exposição na nossa capacidade também dos pequenos ruminantes, isto no caso das ovelhas. E por isso é nesta comunidade de valorização, de percepção, que somos um país que não é assim tão grande e que devemos valorizar o bom que temos, e a tourada é de reconhecido valor, é secular, permite valorizar também uma espécie que é o touro bravo, permite valorizar o cavalo, que também é uma espécie que há séculos que nos acompanha, e por isso nessa interação, nessa valorização, trago cultura à Meda, trago cultura tauromática à Meda, trago visibilidade à Meda, porque aqui na região são poucas estes eventos, e fico contente por ser na Meda e espero que corra tudo bem. As expectativas são altas, a afluência é boa porque houve um grande número de bilhetes vendidos, Vamos perceber se também se o tempo ajuda. Está muito calor, mas dão trovoadas. Vamos esperar que as coisas corram bem, mas aquilo que nós, e que é o nosso propósito, é criar todas as ferramentas para que as coisas aconteçam. Acontecendo, saímos valorizados.
0: Bom, em duas, só queria mais dois pontos para falar com o Sr. Presidente. O primeiro, vou já meter assim uma para a frente. Para o ano é para repetir a tourada?
1: Não, depende. Nós temos este ano os parceiros que houve negociações e houve, nesta negociação, a Câmara teve algum custo naquilo que foi a montagem também do recinto. Depois há a venda dos bilhetes, que a Câmara não participa nela e que as pessoas têm que adquirir para participar nesse mesmo evento. Vamos ver como é que corre hoje. Portas abertas para nessa percepção e nessa valorização. Se for o entendimento também da Câmara Municipal, de eu próprio não terei problemas em trazê-la novamente, porque se valorizar aquilo que são as nossas tradições, se for um valor acrescentado também ao nosso território e neste caso ao nosso concelho, porque não voltar a repetir? Vamos ver.
0: Última parte, alguma coisa que ficou por dizer?
1: O que ficou por dizer é visitem a feira, aproveitem, nomeadamente aquelas pessoas que são da região que nos estão a ouvir, e que a valorização e a presença deles e a visita deles é a valorização de todo um território, de toda uma terra e de toda uma gente que trabalha ligada ao mundo rural, que é ancestral, que é um legado que nós temos, que vale a pena respeitar e que nós muitas vezes acusamos e criticamos pelo facto de não ter as atividades no nosso território, no nosso concelho. Temos que o aproveitar, usufruam que isto é feito para as pessoas da Meda, para as pessoas que gostam da Meda e que querem visitar também o nosso território. Fica aqui o convite.
0: Muito obrigado, Sr. Presidente, obrigado por ceder o seu tempo à Rádio Meda. Eu lhe agradeço e vamos continuar por aqui a tentar falar com mais alguém. Muito obrigado, Sr. Presidente. Obrigado. Bem, vamos neste momento ficar com a música para ver se ainda a gente consegue mais alguém, conversar com mais alguém. Vamos aqui ficar durante a tarde, mais algum tempo, para depois seguirmos com a emissão em frente, ok? Então, um até já mesmo, vamos então falar na emissão.

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0: Boa tarde, são 13 horas. 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
1: Gustavo Lima, Xande Avião.
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0: Obrigado, filho. Deus te abençoe.
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0: Falei.
1: Tamo junto. Valeu.
2: Valeu, Rio!
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0: Um, dois. Então, mais uma vez, muito boa tarde. Estamos de novo aqui em direto a partir do Cogetela. Vamos até lá abaixo para a cerimónia de entrega dos prémios. Vamos lá, ver se conseguimos captar alguma coisa. Vamos lá então. Vamos lá.
1: Rádio Meda, posso pôr ali?
2: O menos potente, o trator mais fraco. Pronto, é o que é. E é o prémio com os outros, portanto, para o mar.
3: Vamos por aqui, vamos por aqui.
2: O trator mais fraco. Deixa-me aqui o trator mais fraco.
4: O trator mais fraco já não é o meu. Hoje era o do teu filho. E também é bom aparecerem jovens, idosos, com tratores a sério, com tratores de brincar. O que interessa é todos nós que vivemos aqui na Meda dinamizarmos o máximo a nossa terra e valorizarmos e apoiarmos uns aos outros. Portanto, este prémio é para o teu filho.
2: Obrigado.
5: Ora, então, o trator mais antigo, que é importante, atenção, que é um trator que já cá anda há 66 anos, não é isso? Há 66 anos, ainda funciona, trabalha ali impecável, está um reloginho. É que o prémio é para o Sr. Augusto. Pois claro. Então... Pronto. E agora vamos entregar aqui dois prémios. Vamos entregar aqui dois prémios aqui ao Rui Dias. Pronto. É o que é, pronto. Foi ele que ganhou, pronto, é o que é. É o trator mais potente, aqui para o Rui Dias. O senhor tem o trator mais potente também, é o que trabalha mais, também merece. E o trator mais potente. Embora que tens aqui outro prémio. E o vencedor da gincana, que no fundo é uma brincadeira que fazemos ali, e é por tempo, e o Rui ganhou 1 minuto e 33, ganhou a gincana, portanto, parabéns ao Rui, ganhou dois prémios aqui do Regato Inomável. Que parabéns. E falta aqui o prémio, que também é um presunto, que também, pronto, é para o Rui Dias também, que é, ganhou isto tudo. Isto não é para ninguém.
6: Então, mas isto é tudo para o Rui Dias?
5: Já eram coisas a mais.
7: Cá para mim está minada.
5: Pronto. E mais uma vez agradecer à Câmara, aos participantes, e claro, à nossa Associação Regata Inomável, que estamos aqui para organizar este tipo de eventos e para dinamizar a terra. E um agradecimento especial a todos que aqui estão. Muito obrigado e boa tarde.
6: Eu não tenho prémio nenhum.
5: Então, ora, espera aí, é só mais 30 segundos, porque afinal...
7: Este aqui não é o do...
5: É do... Não, esse é do... Não, é daquele. Ora, e temos aqui então... Aqui um prémio para o Sr. Presidente da Câmara, que não participou, mas o trator também lá esteve, portanto... Temos aqui uma garrafinha e um saco de rolhas, podes beber já se quiseres, portanto... Muito obrigado por tudo.
8: Obrigado. Obrigado. Obrigado. Obrigado.

0: Agora chamo a todos os participantes que venham aqui ao palco. Temos aqui uma pequena lembrança. Faz favor, subam ao palco.
1: Ainda tem agora uma pequena lembrança.
0: Segura aqui.
2: Está-me a fumar.
3: Está, caralho. Os participantes dos tratores, bora. Eduardo.
4: Já tinha recebido, já me faz isso.
3: Já vai.
5: Já lá, não te esqueças do teu.
3: Não.
6: Quem é que tem? Olha aí.
7: Já tem carta de leves.
3: Vá, se houver avarias. É para fazer as unhas. É para fazer as unhas.
7: É para fazer as unhas.
3: Falta para mim,
6: Eduardo.
3: O que é que cá tens? Isto é para fazer as unhas?
0: É manicure. Tem uns tipos de manicure. Uma fita. E depois isto aqui é para máquinas pesadas, tipo campeão.
3: Então, agradecer aqui ao município, aqui a oferta aqui de uns tois de ferramentas, de manicure. Um agradecimento especial aqui ao município de Medo. Muito obrigado.
0: Muito bem.
3: Espera aí. Ó Vitor. Vitor Primo.
8: Anda cá!
0: Espera aí, e o Vitor?
8: Anda cá!
3: Fugiu, o gajo fugiu. Senhor.
8: Vitor, anda cá.
9: O carro está ali de cima.
3: Tá.
0: Agora vamos pôr-nos aqui de
3: cá. É que queres tirar uma foto?
0: Onde é que quem é que falta?
3: Falta o Vitor. Passa aqui para a frente, passa para a frente. Queres?
0: Agora venham mais... 3 ou 4
3: aqui. Anda lá, vai lá, vai lá, vai lá. Vai lá, vai lá. Vai lá, Carmine, senhor Carmine. Chega-se ali. Eduardo. Ah, os outros ficam atrás. Anda lá, Eduardo, vai.
0: Agora você...

terminou assim a entrega de prémios. Aguardamos a qualquer momento a vinda do responsável por este evento para que nós possamos fazer uma entrevista e assim fecharmos esta emissão a partir daqui do estúdio de fora, porque e entregarmos aos estúdios a nossa emissão. Até já.

dignidade dos nossos representante daqui do evento não poder estar presente e não tem como estar presente, nós damos por encerrado, não foi possível, pedimos desculpa aos nossos ouvintes, nós por aqui vamos enviar a emissão para os estúdios, foi um prazer estar convosco nesta emissão da Rádio Meda, um abraço e até à próxima, se Deus quiser.

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0: você tá. Eu sei que tá difícil, que você tá bravo comigo, mas me responde, por favor. Eu tô com uma saudade de você e do seu cheiro, do seu beijo. Só quero ouvir sua voz um pouco. Você sabe como é que eu sou, mas também você sabe que eu sou sua, né? Me perdoa. Liga pra mim, tá bom? Te amo, um beijo.
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1: Boa noite, são 22 horas. 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
1: Boa noite. São 23 horas. 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
1: Boa noite. Zero horas. 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